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0: 7:01.
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1: É isso aí, bom dia, bom dia. Tá aí, gente, ótimo sabadão pra você. Já são 7:02. 7:02. Bom dia, meu amigo, bom dia, minha amiga. O Bregão só está começando a partir de agora, meu amigo. Hoje é sabadão, 13 de junho de 2026. Tá aí, bom dia pra você. Aonde quer que você esteja a partir de agora, o Brega Popular só está começando. Só as melhores, só as populares e as tops do mundo brega pra você. Só Bregão no sabadão. Bom dia, meu amigo, bom dia, minha amiga. Um ótimo sábado pra você e sua família, onde quer que você esteja nos ouvindo. A você que sintoniza a gente na frequência 1370 em toda a região. Todos os sítios, comunidades, cidades vizinhas, aquele abraço, um bom dia, um ótimo sábado para você e a você que nos escuta através do Radiosnet, em qualquer parte do mundo, né? Você escuta aonde você estiver e também através do Rádio Garden. Muito obrigado. A partir de agora, o Bregão, Brega Popular só está começando. Conto com a sua grande e honrosa audiência e vamos começar. Para você, neste sabadão, você que está em casa, você que já está no trabalho, você que saiu do trabalho, você que está de folga, está em casa, a você que está no seu comércio, na sua loja, no seu bar, aonde você estiver, receba o nosso abraço e o Bregão do Sabadão só está começando, meu amigo. A partir de agora, vá afastando as cadeirinhas que nós estamos chegando, pintando na área. Se derrubar, já sabe, é penalidade máxima. A partir de agora, o Bregão no Sabadão só está começando.

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1: É isso aí, bom dia, tá aí 7:10, 7:10, aí você ouviu as primeiríssimas de hoje, é Alípio Martins e José Orlando, começando bem aqui o Bregão no Sabadão, aquele bom dia pra Dona Expedita, Antônia, lá nos Purões, já estão ouvindo a gente, né, Antônia do Sabino Leite, nossa amiga Dona Expedita lá dos Purões, Suzana Carvalho lá em Coronel João Pessoa, minha amiga, já está ouvindo a gente, né, bom dia. E muito obrigado aí pela audiência. Dona Lindalva Lima, da Lagoa dos Marinheiros, também está ouvindo a gente. Muitíssimo obrigado aí pela audiência. Já a gente começa a atender a galera que está chegando, né? Mandando mensagens de áudio e de texto aqui para nós. Bom dia. Muito obrigado aí pela sua companhia, né? Pela sua audiência. Show de bola. Vamos mandar aqui, né? Um alôzão também para seu Chico Barbosa, lá em Jaguaribe, no Ceará. Gorete. É a Gorete, lá em Porto Alegre, ouvindo aí a gente, né? Muitíssimo obrigado mesmo pela sintonia, pela audiência. Show de bola. Essa galera toda que está na sintonia, né, do nosso programa. Bom dia. Maria de Lino, lá em Coronel João Pessoa, minha amiga, já está também ouvindo a gente. Meu amigo Francisco de Abdias, lá em Natal, também já mandou mensagem aqui para nós. Meu muitíssimo obrigado aí pela sintonia. Dona Socorro da Lagoa Nova também já mandou mensagem, né? Alzileide do Sítio Açude, minha amiga. Bom dia. Também, deixa-me ver aqui. Nita do Manel Vieira. Dona Socorro da Lagoa Nova. Esse pessoal bom aí, ouvindo o nosso programa já, né? Na sintonia sempre. Sempre ouvindo aqui, a nossa programação. Vamos lá, tem mais duas por conta da casa e eu volto já para a gente começar a atender essa galera boa que tá mandando mensagem para a gente. Ótimo sabadão. Bom dia.

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1: É isso aí, vamos lá, 7h19. Bom dia, mandar aqui um alôzão para Adriano, tá ouvindo a gente lá na cidade de Apodi. Beleza, meu amigo? Daqui a pouco eu atendo aí o seu pedido. Valeu, valeu, né? Grande Adriano, ouvindo a gente lá em Apodi. Lá vizinha a nossa terra, né? Vizinha Caraúbas. Valeu. Mandar aqui um alôzão para Amélia Borba, lá da cidade de Ourinhos, em São Paulo. Valeu, tá ouvindo a gente. Através aí do Rádios Net. Bom dia, bom dia. Vamos começar a atender a galera, né? Já tem muitas mensagens aqui, vamos atender para dar tempo todo mundo ouvir aí o seu brega preferido. Vamos começar aqui com Antônia do Sabino Leite e Dona Expedita, lá dos Purões, né? Bom dia, bom dia.
2: Bom dia, Dona Oliveira, aqui é Antônia do Sabino Leite. Então, eu gostaria de pedir qualquer brega de José Orlando.
1: Pronto.
2: Ofereci meu esposo Zé Matias, minha mãe Expedita, meu pai Zé Guilherme, meu irmão Francisco, em Cipurões, minha irmã Zélia Noal, Santa Tereza.
1: Beleza.
2: A Célio Vaz, a você, amigo, que é um ótimo locutor.
1: Valeu.
2: Um bom sábado abençoado para nós todos, com saúde e paz, tudo de bom, Tony.
1: Obrigado, minha amiga Antônia, lá do Sabino Leite.
2: Qualquer brega de José Orlando para mim.
1: Na hora. Dona Expedita.
3: Opa, Tony, como é que tá? Tá bem?
1: Tudo bem, minha amiga.
3: Tá tudo bom, graças a Deus.
1: Ainda bem, né?
3: Você tá bom?
1: Tudo bom.
3: Cadê? Tá tudo bem aí onde você trabalha? Tá bom demais. Sim. Pois é. Eu vou oferecer música. É Expedita do Sinto por hoje.
1: Pronto, Dona
3: Expedita.
1: Oferecer
3: música, Antônia, a caixa de... Ei, passa aí uma música, uma canção de Paulo Nascimento.
1: Já tá no ponto.
3: Boa mesmo.
1: Já tá no ponto.
3: Que faz o cabo ruir. Tá bom, Antônio. Então é prosando. Pois é, tá bom. Ei, toca aí qualquer canção do Paulo Nascimento pra mim. E vou oferecer a todos de casa. Oferecer
1: certo.
3: A Nineide, a Tuca, que é meu filho guardado, a minha irmã Adalta, meus netos, a todos. Que é um bocadão que eu não posso. Que é muita gente.
1: Tá bom.
3: Os que estão em São Paulo, meu filho que tá em São Paulo, minha filha que tá em São Paulo, a todos.
1: Certo.
3: Apesar que eles não estão nem ouvindo, mas tá bom.
1: Mas dá certo.
3: Pois até. Deus lhe ajude, lhe cubra de sorte, fortuna e felicidade. E a Célia também.
1: Pronto.
3: E a Geraldina também. E a Marilda também.
1: Pronto. Tá bom. Valeu. Obrigado aí, Dona Expedita, lá dos Purões, né? Ouvindo a gente. E também a Antônia, lá do Sabino Leite. É filha da Dona Expedita, né? Bom dia. Tá aí. Brega pedida é brega tocada. Vamos começar com essa daqui do grande Paulo Nascimento. Eita! Na sequência tem José Orlando para nossa amiga Antônia. Bom dia.

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1: Eita, meu amigo, é assim, né? Bregão no sabadão, eita! Seu Chico Barbosa lá em Jaguaribe ouvindo a gente, meu amigo, bom dia, né? Tá ouvindo aí o nosso programa, show de bola! Essa galera toda que tá mandando mensagem aqui, né? Já, valeu! Ainda, tá valendo aí, Márcia, lá no Encanto, nossa amiga ouvinte, né? Sempre ouvindo aqui o nosso programa, muito obrigado, sim! Pela sua grande e honrosa audiência, minha amiga. Já já eu atendo você também. Você é gente boa demais. Melhor do que dinheiro achado. Vamos lá, vamos atender a galera, né? Vamos atender o meu amigo Adriano. Adriano tá lá em Apodi, né? Ouvindo a gente, lá vizinha terrinha. Tá valendo, meu amigo. E também a dona Lindalva Lima da Lagoa dos Marinheiros. Bom dia, meu amigo Adriano. Beleza?
2: Bom dia, Bregão da Difusora de São Miguel. E Adriano, fala aqui de Apodi. Gostaria de ouvir a música Se Eu For Embora Pro Nosso Bem, com Bartô Galeno.
1: Pronto.
2: Isso é todo ouvindo o programa, ok, garoto?
1: Valeu, meu amigo.
3: Passa pra mim aquela música, Oliveira. Passa pra mim aquela música, No Silêncio da Noite, com Cristiano Neves.
1: Pronto.
3: Pra me curtir. Ofereço também para Veronei, para Lucinha Lins, para todos que estiver na escuta.
1: Pronto.
3: Tenha um bom dia e fica com Deus.
1: Valeu, dona Lindalva Lima, da Lagoa dos Marinheiros, né, ouvindo a gente. Muito obrigado aí pela sua audiência e pela sua companhia. Show de bola. E meu amigo Adriano, né, o nosso amigo Adriano lá de Apodi, lá pertinho de nós, né? Valeu, meu amigo. Bom dia. E vamos mandar aqui, um alôzão para Socorro da Timbaúba. Ouvindo a gente, já já tem uma música boa para ela. Bom dia, bom dia. Eita, começando com o Bartosão. Essa dói até nos calcanhares. 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
1: Olha aí, beleza. Já são 7h38. O bregão é até 11, meu amigo. Só as tops e as populares do mundo brega. Aquela que dói nos calcanhares, nos cotovelhos, nas orelhas, na cabeça. Tá aí, né? Só bregão, meu amigo. É, o sabadão é assim, viu? O caqueado é por aqui. Vamos lá, e tem mais gente querendo falar com a gente. Bom dia, bom dia. Vamos atender aqui, né? Meu amigo seu Chico Barbosa, lá em Jaguaribe. E também Márcia, nosso ouvinte especialíssimo lá do Encanto, né? Ouvindo a gente sempre. Gilderlânia, minha amiga, lá no Retiro. Ouvindo também, bom dia. Seu João de Deus e Dona Leopoldina e também a Rafaela, o pessoal do Agreste de Cima, né? Ouvindo aí o nosso bregão no sabadão. Vamos lá. Bom dia, seu Chico Barbosa. O homem é bom.
2: Oi, Tony Oliveira. Bom dia, Tony.
1: Bom dia, meu amigo.
2: Celinho Vaz. Bom dia a todos que estão ouvindo o programa Bregão Popular do sábado.
1: Isso.
2: Tony, hoje eu quero ouvir com Giliardi, Banho de Cachoeira. Quero oferecer essa música a todos que estão ouvindo o programa. E para meus dois filhos, o Felipe, que está aqui comigo em Jaguaribe. A minha filha Ana Flávia, lá em Natal.
1: Certo.
2: Para o seu Chico de Abidias, também lá em Natal. Para o seu João de Deus, Dona Leopoldina, a Rafaela, aí no Agreste de Cima, em São Miguel. Para a Dona Lúcia Lins, aí no sítio São Severino. Para a Dona Socorro, na Lagoa Nova. E para o meu amigo Agostinho Filho. E pra você também, Tony, tenha um bom dia, Tony. Vamos torcer pro Brasil mais tarde, Tony.
1: Isso, vamos lá, né? Texas. Valeu, meu amigo.
3: Bom dia, Tony. E aí, tudo bom? Que massa do encanto. É, Tony, gostaria de escutar aquela música de Diana. Amor só se paga com amor. Bom, para mim curtir.
1: E é verdade.
3: Para oferecer a todos os ouvintes dessa rádio maravilhosa, principalmente a você, amigo.
1: Valeu, minha amiga.
3: Tenha um bom sábado para todos. Que Jesus abençoe sempre.
1: Valeu, Márcia. Nossa amiga, né? Márcia tem uma voz assim boa, dava para ler os horóscopos no horário do programa, né? É, tá beleza, minha amiga. Muito obrigado aí pela audiência e pela sintonia. Show de bola. Vamos começar com Giliardi, né? É, banho de cachoeira é bom. Banho numa cachoeirinha é bom demais. Bom dia, bom dia.

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1: É isso aí, vamos lá, né? Já são 7h48. Bom dia pra você. Hoje é só bregão, viu? Só brega. Você aí ouvindo, Henrique, né? Bom dia, obrigado aí. Também ouvindo a gente. Show de bola. Deixa eu me ver aqui. Vovó Rosário Limão. É, lá em Luiz Gomes. Zefinha, nossa amiga. Dona Zefinha Dantas, lá do Retiro. Nossa amiga Gilderlânia, também no Retiro. Muito obrigado aí pela audiência. Dona Zete Sérgio, lá do São Pedro, né? Também meu amigo Xavier, lá da Serrinha dos Marinheiros, o homem é bom. Valeu, meu amigo. Fabiana Souza, lá em Pereiro, no Ceará. Também ouvindo a gente. Pessoal aí mandando mensagens, né? Pedindo aí o seu brega preferido. Hoje é só bregão no sabadão, viu? Show de bola, meu amigo. O caqueado é por aqui, viu? Até 11, vá afastando as cadeirinhas, que o bicho pega aqui, né? Bom dia, meu amigo Francisco de Abdias. Vamos atender aqui Francisco de Abdias e Alzileide, do Sítio Açude. Bom dia, meu amigo Francisco de Abdias.
2: Bom dia, Tom Oliveira. Bom dia para todos vocês aí.
1: Diretamente de Natal.
2: Que faz a difusora de São Miguel aí, a rádio do Bregão.
1: Diga aí, meu amigo.
2: Bom dia para Selvagem Agostinho. Bom dia para todos que tá na escuta do bregão aí do sabadão aí da difusora. Um bom dia para o Cinei de Sítio Açude, Dona Socorro na Lagoa Nova, Lúcia em São Severino, João de Deus, Dona Leopoldina, família do Sítio Agreste, vai para seu Chico Barbosa e o filho dele, família, e a filha dele aqui em Natal, que Deus abençoe, saúde e paz para todos. E passar aí um bregão aí, passar uma música bem boa aí, escolhido sua autoria aí de Evaldo Braga Grande.
1: Pronto.
2: Escuta.
1: Já tá no sabadão. Ponto aqui.
2: Saúde e paz pra todos. Cineide, rapaz, do Sítio Açude, que eu esqueço.
1: É o Cineide, isso. Vai participar agora, depois de você.
2: Pra todos que estão na escuta aí. E um bom sabadão.
1: Beleza, meu amigo.
2: Solzão quente aqui, tá bom demais da conta. E vou ficar na escuta aí.
1: Valeu, meu amigo. Bom dia.
3: Oi, Tony. Bom dia.
1: Bom dia, Alzileide.
3: Tony, passa a música de Roupa Nova, Trem Azul. Ofereço a você, a Yulena, a Lucinha Lins, a Francisco de Abdias, em Natal. A Dona Socorro na Lagoa Nova, a Laíde, Veroneide, seu Manuel Bandeira. Comadre Lúcia, compadre Josimar, Lúcio, Antônia, João Damiana, Mariana, João Paulo, Liu, o pessoal do Mercadinho Barros e a todos que estiver na escuta. Tenham um excelente sábado abençoado por Deus.
1: Valeu! Daí, Alzileide, vamos tocar essa música do Roupa Nova, abrindo exceção aqui para você, porque hoje é só brega, né? E o Roupa Nova é mais romântico, mas dá certo. Vamos tocar aqui para Alzileide. Seguindo no trem azul. Eita! Poderia ser um trem amarelo, um trem verde, né? Daí, bom dia para você e muito obrigado pela sua audiência. Na sequência tem Evaldo Braga para o nosso amigo Francisco de Abdias. Tudo fizeram para me derrotar, mas não conseguiram, né? Daí, bom dia!

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1: Eita! Já são 7h59. Aí, um ótimo sabadão. Hoje, 13 de junho, né, de 2026. Aí, bom dia pra você, meu amigo. Bom dia, minha amiga. Você que tá aí do outro lado, a galera mandando mensagens, pedindo aí o seu brega preferido, e a gente vai atendendo. É só ter um pouquinho de paciência que dá certo demais, né? Estamos atendendo aqui todo mundo na sequência, né, nos pedidos musicais. E vamos lá, né? Pra não ter muito, sem muitas delongas. Tem mais gente querendo falar com a gente, né? Vamos lá. Pra você que acompanha aí o nosso programa, show de bola. Muito obrigado pela sua sintonia. Vamos lá.
2: Olá, bom dia, Tony Oliveira.
1: Dona Socorro da Lagoa Nova.
2: Hoje, problemas de amor. Ofereço aqui a Lourdes, a Luciana Lins, seu Chico Barbosa e família, Jaguari, minhas irmãs lá, meu cunhado, meus sobrinhos, ah, seu João de Deus, Dona Leopoldina, Rafaela, Zé de Astor, Chico de Abedia, seu Chico Baiano, sua amiga do caminhão, a...
1: Beleza.
2: Seu Chico Baiano e a toda a minha família aqui, a todos meus vizinhos. E a todos que estiver na escuta, tenham um bom dia. E fique com Deus. Tchau.
1: Valeu, Dona Socorro.
3: Bom dia, Dona Oliveira.
1: Bom dia, Maria de Lima.
3: Batista, Borboleta Souza. Para todos os familiares e amigos. Para você, meu esposo Lima, enfim, todos os amigos. Bom dia.
1: Valeu. Bom sábado. Obrigado aí as participações de Dona Socorro da Lagoa Nova e Maria de Lino, lá de Coronel João Pessoa. Beleza. Então a gente começa com Lucinha Saraiva, né? Problemas de amor. Eita, amor é bom, mas dá um problema danado, né? Não souber cuidar. Vamos lá, bom dia.

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0: É isso, meu amigo. Aí, né? O bregão do sabadão continua. Só as populares e as tops do mundo brega. Só aquela que dói nos calcanhar e nos cotovelos. E quem é que sabe mais canto, né? Valeu, bom dia pra você. Minha amiga Graça, lá do alto. Seu Zezinho tá trabalhando e ouvindo a gente, né? Juntamente com o Pedinho, Paulinho, né? Valeu. Gorete, obrigado aí pela audiência, né? Gorete ouvindo a gente lá em Porto Alegre, lá em cima da serra, né? Através do Radiosnet. Beleza. É... obrigado mesmo aí, sempre ouvindo a gente, né? Agora através do Radiosnet. Muito obrigado aí, pessoal que nos escuta à distância, né? Minha amiga Alzileide do Sítio Açude, bom dia. Maria de Fátima do Venha Ver vai já já curtir Almir Rogério. Meu amigo Gilson, lá das Crioulas. Tá valendo aí nossa amiga, que eu esqueci o nome dela, ó. Mas tá valendo. Pessoal lá nas Crioulas ouvindo aí o nosso programa. Bom dia, bom dia. E tem mais gente querendo falar com a gente. Seu Zezinho e meu amigo Xavier, lá da Serrinha dos Marinheiros. Bom dia, seu Zezinho.
1: Bom dia, bom dia, bom dia, Patrão da Oliveira. Tô aqui na luz, dando trabalho aqui, na rua Maria Menino.
0: Pronto. Um
1: pregão daquele que você achar que o velho merece, viu? Bom dia pra você. Pra tu, Paulinho, Pedinho, Davi, pra todos, viu?
0: Beleza. Valeu,
1: tá bom, felicidade, bom dia.
0: Valeu, meu amigo.
1: É, tô esqueci de Lúcia Lins também, viu? Bom dia pra ela também, viu? Ah, felicidade, viu?
0: Lá no São Severino. Meu amigo Xavier, da Serrinha dos Marinheiros. Mandar aqui um alôzão pra meu amigo José Newton, tá lá em São Paulo ouvindo a gente. Tá bem pertinho dele aparecer por aqui. Graça do Alto também. Muito obrigado pela audiência. Zefinha do Alto, pessoal bom que escuta a gente. Vamos lá. Meu amigo Xavier da Serrinha dos Marinheiros, bom dia.
2: Bom dia, Tony. Bom dia, meu irmão. Bom dia. Sabadô. Toquei uma de Amado Batista aí pra todos que estão aqui na escuta.
0: Pronto.
2: Estamos aqui levantando aqui um barraco aqui. Que tá eu, tá o Paulo Silva, tá o Moreno da Paraíba, tá o João, tá o Zé Barro, tá o Agostinho, a turma medonha.
0: Beleza.
2: Tocando a lista de compra e diz que tá faltando gás, açúcar e o café.
0: Lista de compras, sal, pronto.
2: Sal, pimenta, malagueta, tomate, pepino, também pimentão, desodorante, pasta de dente, uma borracha pra panela de pressão. E assim vai seguindo a lista e o bolso do artista sem nenhum tostão. A oferecer a todos que estão na escuta. E um bom dia, fica com Deus. Na semana abençoada.
0: Valeu, meu amigo. Grande Xavier, lá da Serrinha dos Marinheiros. O homem é bom, viu? Tá valendo, meu amigo. E muito obrigado aí pela audiência. E para seu Zezinho, vamos mandar Amado Edilson. Essa é boa. E também para Pedrinho, Paulinho, né? Estão trabalhando e ouvindo a gente. Show de bola, meus amigos.

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1: Olha aí, 8h21, beleza, o bregão continua, meu amigo, até 11, caqueada é por aqui, show de bola, né? Vamos mandar aqui o alôzão novamente para o nosso amigo Gilson, tá ouvindo a gente, né, o grande Gilson, lá nas crioulas, é isso aí. Marcos Nogueira, o grande Marquinhos, né, lá da Contendas FM, lá nas Contendas em Pereiro, né, ouvindo a gente e retransmitindo aí através da Contendas FM. E vamos mandar aqui um alôzão para Bosquilina, Bosquilina, lá nas crioulas também, né? Ouvindo aí o nosso programa, o Bregão do Sabadão, show de bola. Grande Marcos, meu amigo, bom dia. Aí, né, a galera que tá ouvindo, sintonizando aqui o nosso programa, participando, pode mandar sua mensagem de áudio e de texto aí, que a gente atende com o maior prazer, viu? Beleza? É show. Vamos lá, né? Tem mais gente querendo falar com a gente. Minha amiga Graça, lá do alto. Bom dia, minha amiga. E obrigado aí pela sua audiência e pela sua sintonia.
2: Bom dia, bom dia. Que Jesus misericordioso abençoe o nosso dia, né? A nós todos e a você também. Muitas bênçãos de saúde. Tudo de bom para ti. Que é Zefinha do alto. Hoje é dia de Santo Antônio, né, Antônio? Todas as músicas hoje é dedicada a todos os Antônios, né? Que tem o nome de Antônio, né?
1: Ah, sim.
2: Principalmente meu irmão, né?
1: Inclusive
2: que
1: eu.
2: Aniversariando hoje também, né?
1: Pronto.
2: Por todos os aniversariantes deste mês.
1: Vou mandar um bregão já.
3: Bom dia, Tony Oliveira. Que Deus te abençoe.
1: Valeu.
4: Oi, Tony. Bom dia. Sua vovó Rosário aqui de Luiz Gomes. Aqui em Luiz Gomes, Tony.
1: Pronto.
4: Eu vou para os carneiros, meu filho de carneiro, próxima semana. Ei, Tony, estou passando esse áudio para pedir, por gentileza, que você rode a música Querida com Jerry Adriane. Aí quero oferecer aqui para meu esposo Francisco Laurindo, minha filha Jéssica, meu genro Vinícius, meu neto Pedro Murilo, minha mãe do meu coração, Dona Tete, aqui de Luiz Gomes. Também quero oferecer para meu filho galego, doutor Severiano, toda a família dele, principalmente Zinha, com a sua esposa, e a sua filhinha Lara, e as suas duas, e suas, seus filhinhos que moram em Pau do Céu, a mais velha, Manuele, e também para. E também para o seu irmãozinho. E também quero dar os parabéns a ele pelo aniversário dela, que vai ser dia 17. Já estou dando os parabéns a ele antecipado. E quero que você, Tony, passe essa música. E também eu quero oferecer para você, para Célio Vaz.
1: Pronto.
4: Para todo o pessoal aí de São Miguel. E que você tenha um dia de luz, paz, muita alegria, muita saúde para você, para
1: valeu,
4: sua família.
1: Valeu, minha amiga.
4: E para todos nós, né, Toninho? Ei, Toninho, tenha um bom dia, viu? Tchau,
1: valeu.
4: Toninho.
1: Vovó Rosário Limão, lá em Luiz Gomes, né? Nosso ouvinte também sempre participa. Já são 8h24. Aí, começando com Jerry Adriane, querida, bom dia.

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1: É isso aí, vamos lá, né? Já são 8h33, Dona Zete e Sérgio, ouvindo a gente lá no São Pedro, né? Vai já ouvir o filho do agricultor, beleza. Bom dia aí, minha amiga, né? E obrigado, pessoal aí do São Pedro. Eduardo também por lá, né? Ouvindo a gente. Muito obrigado aí pela sua audiência e pela sua companhia, beleza? Muito obrigado mesmo, pessoal bom que escuta aqui o nosso programa. Show de bola! Até 11, meu amigo. É, até 11 o caqueado é aqui, viu? É, só bregão no sabadão, só as boas, só as populares e as tops do mundo brega. Meu muitíssimo obrigado aí, seu JB, seu José Benoni, lá em Águas Lindas de Goiás. Aí, né? Meu amigo Ed Carlos também, ouvindo a gente lá em São Paulo, lá em Americana, né? Valeu, meu amigo. Muito obrigado aí pela audiência. Dona Zete tá querendo ouvir o filho do agricultor, né? Com Paulo Nascimento, o Paulo de Iguatu, como é conhecido, né? E nessa sequência aí, na dose dupla do Brega, a gente tocou duas músicas do Reginaldo Rossi, né? Essa última aí, Munamu, meu bem, mafam, foi para o nosso amigo Marcos. Valeu, meu patrão. Tá valendo, né? Obrigado aí pela audiência. Ouvindo a gente lá em Doutor Severiano. O homem é bom, viu? Tá ouvindo a gente. Show de bola, meu amigo. Muito obrigado aí pela sua audiência. Tá aí, Dona Zete querendo ouvir o filho do agricultor, né? Mandando aí pra Isabelinha, pra todos os amigos e amigas, pra nós aqui da rádio, eu e Célio Vaz, e também para o seu grande amigo Célio de Eliseu. E todos que estão na escuta, né? Valeu, minha amiga. Para todos que estão ouvindo a gente, Dona Zete, muito obrigado aí pela audiência e pela sintonia. Ok? E minha amiga Gilderlânia, lá do Retiro, tava mais sumida do que uma nota de 200 na carteira, né? Brincadeira, minha amiga. Valeu. Vai ouvir Amado Batista, Nosso Amor Continua. Valeu. Obrigado aí. Gilderlânia, nossa amiga, lá do Retiro. É filha da dona... Zefinha Dantas, muitíssimo obrigado aí, né? Pela audiência, pela sintonia. Dona Lúcia Lins, lá no São Severino. Pronto, vamos lá, né? Daqui a pouco a gente atende Dona Lúcia Lins. Rapaz, o pessoal gosta de pedir amadão, viu? Amado aqui é pedido com força. Mas vamos lá, né? Vamos detonar aqui, começando com essa, né? Para Dona Zete, o filho do agricultor. Com o grande Paulo Nascimento, Paulo de Iguatu. Na sequência tem Amado Batista, Nosso Amor Continua, para Gilderlânia, lá no Retiro. Bom dia, minha amiga. Bom dia a todos. Vamos lá.

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1: É isso aí, vamos lá, né? Já são 8h45. Bom dia pra você, né? Minha amiga Graça, lá do alto, daqui a pouquinho eu atendo ela também, né? Muito obrigado aí pela sua audiência e pela sua sintonia. Show de bola, né? Obrigado aí a você ouvindo o nosso programa. Bom dia mesmo, essa galera toda que tá ouvindo, né? E participando, mandando aí a sua mensagem de áudio e de texto. Meu muitíssimo obrigado mesmo. Seu João de Deus, lá no Agreste de Cima. Adriano, meu amigo do alto, o homem é bom, viu? Já a gente atende ele, né? Meu amigo Edésio, grande Edésio, lá na 13, rapaz. Valeu, meu amigo. Obrigado aí pela mensagem, né? Lembrando, a gente lembra de mandar alô também. Valeu, meu amigo, e obrigado aí pela sua audiência e pela sua sintonia. Tá valendo demais, né? Maria de Fátima, minha amiga, tá ouvindo a gente lá no Venha Ver, porque é gente demais, viu? Vou passar agora, viu? Nessa sequência. Almir Rogério, vou fazer até a dose dupla, vai ser o motoqueiro e Fuscão Preto. Valeu, minha amiga. Muito obrigado aí pela sua audiência, pela sua sintonia, Maria de Fátima, a mãe da Elaine. Ouvindo a gente lá no Venha Ver. Muito obrigado pela audiência e pela sintonia, né, minha amiga? Show de bola. Vamos atender aqui Dona Cida e seu JB, seu José Benoni também, lá de Águas Lindas de Goiás. Ouvindo aqui o Bregão no Sabadão. Tá valendo aí. Obrigado mesmo. Seu JB, seu José Benoni, diretamente de Águas Lindas de Goiás. Vamos lá. Bom dia, Dona Cida do Baixio.
2: Oi, Dona Oliveira, bom dia. Passa aí um brega bem arrochado para oferecer a minha prima Lita, mulher de Pedro Veloso, viu?
1: Pronto.
2: E a Vânia, a Silvânia, a todos que estiver na escuta, viu?
1: Beleza,
2: menina. Arrochar aí um brega.
1: Pronto.
2: Vamos tocar. Queria de Zé Roberto.
1: Pronto.
2: Mas se você não passar, que hoje é dia do brega, você passa aí qualquer uma música de Amado Batista, viu?
1: Não, dá certo, Zé Roberto.
2: Bom dia, abençoado.
1: Amado Batista já tocou bem, mas... mas dá certo, minha amiga. Muito obrigado aí pela audiência. Dona Cida, lá do Baixinho, tocar uma de Zé Roberto bem legal, tá bom? Seu JB.
3: Bom dia,
1: seu José Benoni.
3: Bom dia, com alegria. Você é a minha melhor companhia. Bom, hoje eu gostaria de ouvir a música que tem como título Saudades da Minha Terra, com o grande cantor Sérgio Reis, isso mesmo. Essa música é para você, né, que é o locutor, e para todos que estão na recepção de hoje, de modo geral. Ok? Tem um sábado sub. Para abençoar no nome de Jesus, o homem é bom, viu?
1: Valeu, seu JB, seu José Benon, lá de Águas Lindas de Goiás. Show de bola. Muito obrigado aí pela participação e pela audiência. Então vamos começar com essa, né? Saudade de Minha Terra, o grande Sérgio Reis. Bom dia.

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É isso aí, vamos lá, continuando, 9:03, 9:03, bom dia. Meu amigo Marcos Nogueira, né, o Marquinhos lá da Contendas FM, retransmitindo aí o nosso programa. Meu muitíssimo obrigado aí pela sua audiência e pela sua sintonia, né? Grande Marquinhos, obrigado aí, meu amigo. E um abração para todo mundo que tá ouvindo aí, através da Contendas FM, isso mesmo.

0: Muito obrigado. Alzeni, minha amiga lá do São Severino, também ouvindo a gente. Meu muitíssimo obrigado pela sua audiência de sempre, né? Minha amiga de Carlos, já já eu atendo você, né? Também a nossa amiga, né, que tá lá em Ourinhos, São Paulo, né? É, tá valendo. Lá em Ourinhos, São Paulo, muito obrigado aí pela audiência. É a Amélia Borba, nossa amiga que escuta também a nossa programação através do Rádios Net. Beleza, essa galera toda, né? A rede mundial de computadores, onde quer que você esteja nos ouvindo. Tá show de bola, meu amigo. Vamos atender aqui seu João de Deus e Dona Lúcia Lins, lá do São Severino. Seu João de Deus, lá do Agreste, né? Bom dia, meu amigo.
1: Olá, bom dia, meu amigo Tony Oliveira. Bom dia, meu amigo. Hoje é sábado, né? Hoje é
0: sábado,
1: né? Hoje,
0: o caqueado é aqui.
1: Nem que só aguenta hoje se... Nem que só não aguenta hoje se ninguém tomar um melzinho, né? Uma pingazinha hoje, né? De Santo Antônio, né?
0: É.
1: Aí eu tô passando por aqui, meu amigo, pra pedir hoje é o rei do baralho, pra oferecer a minha esposa Leopoldina, a Rafaela, a Jussiê, a Dona Maria Rita, da Cachoeirinha, a seu Chico Barbosa, da cidade de Jaguaribe,
0: certo,
1: a Zezinho de Zé Pedro, dos Purões, meu amigo do rádio, oferecer a Chico de Abidia na Grande Natal, oferecer a seu Chico Baiano do Melo, a Chico Xavier do Melo, oferecer a Pedão dos Picolé, a Dedé Dismar, a Rogério e a Beto, oferecer a comadre Salomé, a meu amigo Zé Caboclo, oferecer a Zé de Astolfo Barro, a Miguel do Caminhão, a Dona Lúcia Cruz da Cachoeira, a Dona Lúcia Lins do Sol Severino, a Dona Socorro da Lagoa Nova, a Lulu, a Lúcia. A você, meu amigo, um outro comunicador, para Celinho Vágio, meu amigo Augustinho Filho e a Dona Francisca.
0: Ok.
1: Oferecer a Betinha, a Gisleide, a Lúcia Leite, a Raimundo de Gonzaga, a Leitinha.
0: Pronto.
1: E a Tiquinha e a Toninho. E a todos, meu amigo. A seu Miguel Bandeira da Lagoa dos Marinheiros, a Dona Lúcia da Lagoa dos Marinheiros e a todos. Um bom dia, fique com Deus. Ô, meu amigo Tony Oliveira, rapaz, eu errei um pouquinho, eu me esqueci aqui de uma pessoa que ninguém pode esquecer. A minha amiga Geraldina aí, essa pensionista da Rádio Difusora de São Miguel. A meu amigo Adriano, lá do Alto Santa Teresa também, meu amigo.
0: Isso, ele vai já participar, seu João de Deus. Valeu. Dona Lúcia Lins, do São Severino, bom dia.
2: Bom dia, Tony Oliveira, estou na escuta. Desde as 5h40.
0: Aí
2: passo
0: sim.
2: Passo para minha amada Batista, meu bem.
0: Ok.
2: Ofereço a todos do São Severino, seu Manuel Bandeira, Dalva Lima, Veronei, Dona Socorro e Lourdes, aos Lady Olena, Laíde Naaba, Francisco de Abidia, Madre Antônia, seu João Deus, Dona Leopoldina, seu Zezinho dos Porões,
0: certo,
2: seu Francisco Barbosa em Jaguaribe, pra você, pra Agostinho, pra Celinho, tá, Francisca Dias na Chapada e todos os ouvintes.
0: Pronto.
2: Um ótimo e abençoado sábado. Fica com Deus.
0: Valeu, Dona Lúcia Lins. Bom dia, né, o pessoal do São Severino. Nossa amiga Antônia, lá da José Ferreira Sobrinho também, né, ouvindo a gente. Muito obrigado mesmo pela sua companhia. Show de bola, meu amigo. Brega pedida é brega tocado. Bom dia, ótimo sabadão pra você.

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1: É isso aí, meu amigo. Tamo de volta. Aqui é até 11, o caqueado é assim, né? Aí você ouviu Carmen Silva, né? Belíssima, Deus Solidão. Tá aí, né? Pra galera que tá ouvindo a gente. Nossa amiga que está ouvindo a gente lá em Ourinhos, São Paulo, né? A Amélia Borba vai ouvir Rodrigo, né? O Rodrigo seguindo você. Um abraço e muito obrigado também, minha amiga. Amélia Borba lá na cidade de Ourinhos, em São Paulo. Bom dia e muito obrigado aí pela audiência, pela sintonia, né? Ouvindo a gente através do Rádios Net. E pela participação, né? Pela audiência. Show de bola. Vai ouvir aqui na sequência essa música legal, né? Rodrigo Otarola. Na verdade, o nome dele aqui, né? Vamos lá, vamos. E vamos atender aqui minha amiga Graça, lá do Alto. E também nossa amiga Alzeni, lá do São Severino. Também ouvindo a gente. Muito obrigado aí pela audiência. Vamos lá. Bom dia, Alzeni. Bom dia, minha amiga.
2: Oi, Tony. Bom dia. Aqui é Alzeni do São Severino. Tony, eu queria pedir a música Quando Ele é Sabino, agora, para oferecer a meus filhos. Gabriela, Gabriel, Henrique. Pra Lucia Lins, no Severino. Pra todas minhas irmãs e meus irmãos.
1: Pronto.
2: Pra minha amiga Josiana, com Maria Gina Chito Chapada. E pra você e pra todos que estão na escuta. Obrigado.
1: Valeu, minha amiga. Bom dia. E obrigado aí.
3: Bom dia, Tony. Tony, aqui é Graça, do Alto Santa Teresa. Tony, gostaria que você passasse a música Flores em Vida, com Dedé Sabino.
1: Pronto.
3: Para oferecer a meu esposo Fábio, a minha filha Amanda, a Evelyn Isadora e a você, o Célio Vaz, e a todos que estão na escuta. Um ótimo final de semana. Fica com Deus.
1: Valeu, Graça. Obrigado aí. Alzeni lá do São Severino e Graça do Alto. Vamos fazer aqui uma dose dupla com o grande amigo Dedé Sabino. Agora e Flores em Vida, né? Vamos começar com o Rodrigo Otarola. Para nossa amiga, né, que está ouvindo a gente lá em Ourinhos, São Paulo, Amélia Borba. Show de bola, vamos lá. Bom dia, bom dia. Para você que está na escuta, né? Ouvindo aqui o nosso programa. Tem hora que esses negócios aqui querem tirar a gente de tempo, mas não tira, não. Bom dia pra você. Vamos lá. Começando bem. Essa daqui é boa. Pra você. Bom dia, ótimo sábado.

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É isso aí, meu amigo. Vamos lá, já são 9h33. Mandando aquele alôzão novamente pra Gorete, né? Gorete Souza. Tá ouvindo a gente lá em Porto Alegre, lá em cima da serra, né? De serra pra serra. Valeu. Tá ouvindo aí. Meu amigo Marcos Nogueira, Marquinhos, lá da Contendas FM. Lá nas Contendas em Pereiro, Ceará. Beleza. Gilson, meu amigo, lá das Crioulas. Bosquilina, também nas Crioulas. Tá ouvindo a gente, né, Bosquilina? Nossa amiga aí, né, também ouvindo. Meu amigo Benedito, grande Benedito lá da Timbaúba, meu amigo. Eu atendo já você, porque é muito pedido, a gente vai atendendo aqui na sequência, tá bom? Mas dá certo. Daqui pra 11 a gente atende todo mundo. Vamos lá, né? Vamos atender aqui minha amiga Valdete. Valdete, seu Daniel Peixoto. Tá ouvindo a gente lá na 13. Valdete tá querendo ouvir Carta no Quintal. Eita, essa carta aí é meio danada. Acabou até o casamento do cabo, hein? Não sabe o que é que tinha escrito nela. Tá valendo. Na verdade, Valdete tá querendo ouvir Voltei, com o grande Bartosão. E Carta no Quintal é para ser o Daniel Peixoto e também para o Lourenço, nosso amigo Lourenço e família, lá dos Purões. Só que ele hoje está lá em seu Daniel Peixoto, lá na 13, né? Tá valendo aí, meu amigo. Grande Lourenço, lá dos Purões, vai ouvir Carta no Quintal. E Valdete, mas seu Daniel Peixoto vai ouvir Voltei. Essa é boa, né? Do grande Bartosão. Show de bola. Helena, ouvindo a gente lá em Hererê, no Ceará. Bom dia. Já, daqui a pouco... A gente roda aqui uma canção de aniversário, né? Parabenizando a sua mãe que tá aniversariante. Show de bola. Bom dia.

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1: É isso, meu amigo, é o Bregão no Sabadão, Brega Popular até 11, meu amigo, já são 9h41, mandando aqui um alusão para o nosso amigo Edésio Alves, ouvindo a gente lá na 13, né? Na verdade, na rua José Ferreira Sobrinho, bairro 13 de Maio, né, Edésio? Nosso amigo lá no Bazão, né, no bar do Edésio, nosso amigo Edésio Alves, amigo de muitos janeiros e carnavais, aí é das antigas. Valeu, meu amigo, bom dia e obrigado. Eu já mandar uma boa aqui para você, viu? Uma daquelas de doer até nos calcanhares, imagine nos cotovelos. Bom dia, bom dia, vamos lá. Bregão no Sabadão é show, meu amigo. Aqui a galera participa com força. Vamos lá, bom dia, bom dia. Tem mais gente querendo falar com a gente, né? Bom dia e obrigado aí pela sua audiência. Grande Benedito, ouvindo a gente lá na Timbaúba. Bom dia, meu amigo. Vamos lá.
2: Bom dia, Antônio Oliveira, aqui é Benedito do Sítio de Baúba. Eu queria que tu tocasse pra mim a música de Carlos Alexandre, Castelo de Sonho, para oferecer meu primo Daniel, meu irmão João, minha mãe Maria.
1: Pronto.
2: E para você aí da rádio também, viu?
1: Valeu, meu amigo. Muito obrigado aí pela participação. Benedito, na verdade, quem canta essa música aí, Castelo de Sonhos, é Carlos André, beleza? Vamos tocar agora na sequência, já tá no ponto. Bom dia, bom dia, vamos lá. Tem mais gente querendo falar com a gente.
3: Bom dia, Tônio, toca aí a música do Amado Batista, você está me ouvindo agora.
1: Vem até aqui. Pronto.
3: Agradecer para minha esposa, para meus filhos, para todas minhas irmãs, meus irmãos, cunhados e cunhadas, sobrinhos e sobrinhas. Agradecer também para minha sobrinha.
1: Pronto.
3: Está aqui em casa também para minha irmã Aurineide, lá no sítio Melo Espinheiro.
1: Valeu, meu amigo.
3: Para você, para Agostinho, um bom dia.
1: Pronto. Tá aí, Rosineide, lá na rua Maria Madalena, no bairro Maria Manuela. Show de bola. E também o nosso amigo Benedito, lá da Timbaúba, ouvindo aqui o nosso programa. Bom dia, vamos lá. Começando com Carlos André, Castelo de Sonhos. Bom dia.

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1: É isso aí, vamos lá, né? O bregão no sabadão continua. Vamos lá, vamos atendendo aqui já. São 9h50. Helena, lá em Hererê, no Ceará. Helena Lourdes Elias, isso, ou melhor, Helena Lourdes Diógenes. Isso mesmo. Ela está querendo ouvir uma canção de aniversário, oferecendo para sua mãe Antônia, que está aniversariando hoje. A gente dedica aqui todas as músicas do nosso programa e vamos mandar essa também especialmente, que a Helena está pedindo, oferecendo aí para sua mãe Antônia, né? Que está aniversariando hoje. Vamos lá, né? Vamos aqui preparar essa canção belíssima, né? Essa daqui é legal demais. Os Nonatos. Isso mesmo. Que canta essa música, né? Vamos lá, para você que acompanha. Dia de aniversário. Meu amigo. Vamos lá, vamos aqui bem rapidão. Vamos procurando aqui para a gente passar para minha amiga Helena, oferecendo para sua mãe Antônia, que está aniversariando hoje. Show de bola, né? Ouvindo aqui o nosso programa e parabenizando aí a sua mamãe, que está aniversariando hoje. Muito obrigado mesmo. Meu amigo Ed Carlos, lá em Americana, São Paulo, né? Filho de seu Pedro Veloso. Tá ouvindo a gente por lá, né? Também. Valeu, meu amigo. Muito obrigado aí. Grande Ed Carlos é nosso ouvinte sempre, né? No trabalho e ouvindo aqui. Sempre ele manda vídeo, né? Lá no seu setor de trabalho e ouvindo aqui o nosso programa. Show de bola, meu amigo. Valeu e muito obrigado. O meu amigo Ed Carlos. Fatinha do Alto. Obrigado, minha amiga. Valeu, valeu. Olha, o Ed Carlos tá querendo ouvir uma música do Jerry Adriano, oferecendo para sua mãe, que está na escuta do programa, né? Dona Elita, e também seu Pedro Veloso, lá no núcleo Manuel Vieira. Muito obrigado pela sua audiência e pela sua sintonia. Fatinha, minha amiga, lá no Alto Santa Teresa, já já eu atendo você. Marielda, lá dos Purões, também ouvindo aqui o nosso programa, né? Meu muitíssimo obrigado pela sua audiência e pela sua companhia. Vamos começar com essa daqui dos Donatos, né? Dia de aniversário. A Helena lá de Hererê, parabenizando a sua mãe Antônia, que está aniversariando hoje, né? Show de bola, parabéns. E para você, aniversariante do dia, né? Você que está aniversariando aí hoje, parabéns e muitíssimas felicidades, né? Vamos lá. Bom dia, bom dia. Música pedida é música tocada. Vamos lá.

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1: É, meu amigo, o bregão continua. Grande Marquinhos, né? O Marcos Nogueira, lá da Contendas FM, retransmitindo aí o bregão no sabadão. E a galera lá na região ouvindo, né? Muitíssimo obrigado pela audiência, show de bola. Leide, lá em Coronel João Pessoa também, né? Obrigado. Maria Freitas, lá do Sabino Leite, nosso ouvinte especialíssimo, né? Sempre ouvindo a gente no Radinho Vermelho. Valeu, e obrigado aí pela audiência também. Meu amigo Gilson das Crioulas, tá valendo. Maria de Fátima de Venha Ver, nossa amiga, sempre, sempre na sintonia. É, vamos lá, né? Deixa eu me ver mais aqui. Dona Cida do Baixio já participou hoje, Maria de Lina, essa galera toda, né? Meu amigo Jeremias, lá em Coronel João Pessoa. Tá valendo aí, meu amigo. Muito obrigado pela audiência. Dorlange, o pessoal do Carrasco, né? O Baldina também, essa galera toda que sintoniza e participa do nosso programa, né? Vamos atender aqui meu amigo Marquinhos, lá da Contendas FM, né? Mandou aqui um áudio pra gente. Meu amigo Adriano, lá do Alto Santa Teresa também, show de bola. Muito obrigado pela sintonia, vai ouvir Alípio Martins já já. Eita, vamos lá, bora Marquinhos, meu amigo.
2: Bom dia, meu amigo Tom Oliveira, Marcos Nogueira, o grande locutor da Contendas FM, em retransmissão do seu magnífico programa das 7 até 11 da manhã, tá bom? Hoje o Brasil joga, Tom, contra o Marrocos. Hoje é a estreia da nossa seleção. E aí, qual o seu palpite do jogo de hoje? Meu amigo Célio Vaz também, fala aí o seu palpite. Quero saber de todos os ouvintes daí da cidade de São Miguel, todos os micaelenses, pereirenses, paraibanos. Quero saber de vocês quais os palpites da nossa seleção de hoje.
1: Eu digo que é 2-1.
2: Tá bom? Fica a pergunta aí no ar, tá bom? De quanto o Brasil vai ganhar hoje? De 1-1, de 2-1, de 2-0, 3-1, tá bom? Soltem aí o seu palpite, nosso amigo Tom e todos que estão na sintonia, tá bom? Da Difusora de São Miguel. Tom, toca qualquer sucesso aí do Amado Batista, tá bom? Ofereço pra você, pra toda a equipe da Difusora de São Miguel. Grande Tom Oliveira, 2-1, muito bem, meu amigo. É hoje, tamo junto. Copa do Mundo FIFA 26, a gente joga junto.
1: Tá aí o grande
3: meu
1: Marcos,
3: amigo,
1: né?
3: Amigo Tom, bom dia, pregão.
1: Oh, bom dia, meu amigo Adriano.
3: Amigo Tom, bom dia, pregão. Ô, oh, pregão arrochado.
1: Queria. Negócio aqui ferve.
3: Ouvir o pregão com Olímpio Martins.
1: Alípio Martins.
3: Lá vai ele.
1: Alvenaria.
3: Com a cabeça enfeitada. Ô, pregão. Pregão bom.
1: E aí, vai oferecer,
3: um
1: meu amigo?
3: Alô nesse sabadão, parceiro de Eliseu, Eliseu, Dalva e Maria, e a outra irmã de Dalva e Maria, toda a galera que estiver de rádio em sintonia, seu Chico das Pipocas, bom dia, bom dia.
1: Pronto, meu amigo, valeu. Muito obrigado aí pela audiência e pela sintonia. Essa daqui é pra Elaine também, lá no Venha Ver, a filha da Maria de Fátima. Show de bola. Amado Batista, teimoso demais.

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3: Olha aí, já são 10h14, meu irmão. Tá aí, obrigado pela audiência e pela sintonia. Tá valendo demais, né? Muito obrigado a você que está ouvindo a gente, está na sintonia do nosso programa. Mandar aquela alusão para Naldo, né? O grande Naldo, lá no Jacó. Isso mesmo. Luiz Cláudio, nosso amigo, está ouvindo a gente. Muito obrigado pela sua sintonia. É, Maria de Fato, lá de Venha Ver. Beleza, minha amiga. Muitíssimo obrigado aí pela audiência de sempre, né? Sempre, sempre ouvindo aqui a gente. Maria Freitas, no Sabino Leite. Ouvindo aí também o nosso programa. Minha amiga Fatinha, lá do Alto Santa Teresa. Vamos atender aqui a Fatinha, né, também. Nossa amiga Fatinha, lá do Alto Santa Teresa, sempre ouvindo a gente. Que legal, que beleza, até rimou. Tá aí, e obrigado pela audiência. Fatinha é nossa ouvinte, né, de muitos janeiros e carnavais. É a filha de Dona Elita e seu Pedro Veloso. Tá valendo aí, Fatinha, muito obrigado. Meu amigo Pedro, lá de Brejo do Cruz, Marielda. Tá ouvindo a gente lá nos Purões. Aldenora, do Sabino Leite, já atendo a você, minha amiga. A senhora, né? Bom dia, Fatinha. Tá querendo ver aqui a música do Fernando Mendes, Você Não Me Ensinou a Te Esquecer. Oferecendo a todos da escuta, todos que estão ouvindo a gente. Ela tá lá no varandão, né? Ela disse que tava meio sumida, mas tá na escuta todo dia. Obrigado, Fatinha. Bom dia. Um ótimo final de semana para vocês aí. Valeu. Vai curtir Fernando Mendes. Eita, essa é boa, viu? Você Não Me Ensinou a Te Esquecer. Musicão aqui, viu? Vamos já tocar ela para minha amiga Fatinha. Luiz Cláudio, meu amigo, tá lá em Brasília, ouvindo aí o nosso programa através do Radiosnet, né, meu amigo? Bom dia.
4: Bom dia, Paulo Oliveira, bom dia, ouvinte da Difusora de São Miguel, que é Luiz Cláudio falando aqui da Rócio, aqui na Estiva Curumbá, em Lusiânia, Goiás. Ligadinha aqui ouvindo o bregão do Paulo Oliveira. Queria ouvir aí o bregão aí com Zezinho Barra, aí. Dois copos na mesa. O coração de pedra, só que eu oferecer para nossa amiga Almina 13, Zé Bicão, Agostinho Filho, Lu Oliveira, meus primos, minhas primas, Nilza, Nilma, todos aí ligados, Dara, eita, é gente demais, hein? Tá aí ligado, ouvindo.
3: Pronto.
4: Difusora, Miguel Campina, Antônio Campina, todos os Campinas aí todos.
3: Valeu, meu amigo, bom dia e obrigado aí pela participação e pela audiência. Show de bola, meu amigo. Vamos começar com Fernando Mendes. Essa é boa. Você Não Me Ensinou a Te Esquecer. Bom dia, bom dia.

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1: É, meu amigo, e o bregão continua. É, aqui pela frequência 1370, Difusora de São Miguel. Para todo o Alto Oeste Potiguar e para o mundo todo, através do Rádios Net, do aplicativo da Rádio Difusora. Beleza, meu amigo? Onde quer que você esteja, receba o nosso abraço. Muito bom dia e obrigado pela sua audiência e pela sua sintonia. Tá valendo, né? Já são 9h25. Mandar aqui uma alusão para a nossa amiga Cosma Diniz, né? Ouvindo a gente lá no Núcleo Manuel Vieira. Tá aí, obrigado aí, Cosma, pela sua audiência e pela sua sintonia, né? Show de bola. Sempre ouvindo aqui o nosso programa. Grande Naldão, né? É, o homem é bom, lá do Jacó. O homem é uma máquina. Só quer ser Bartô Galeno. Máquinas humanas. Bom dia, bom dia. Vamos lá, vamos atender mais pedidos para poder dar tempo para atender todo mundo, né? Galera aí mandando mensagens, pedindo o seu brega preferido. E a gente vai detonando aqui, meu amigo. Tem mais gente querendo falar com a gente, viu? Show de bola. Eita, vamos lá. Minha amiga Aldenora do Sabino Leite, bom dia. Vamos lá, vamos falar com a Aldenora aqui do Sabino Leite. Bom dia, minha amiga.
2: Bom dia, dona Oliveira. Aqui é a Aldenora do Sabino Leite. Eu gostaria que você passasse aquela música com Paulo Sérgio, Máquinas Humanas. Ofereço para Chico Dóia, para o Miguel, Luzimar, a Juscelene e a Riane, para você, que é um ótimo locutor, e para todos que estiver na escuta.
1: Valeu, Aldenora.
2: E bom dia, e fique com Deus.
1: Muito obrigado. Pedro de Brejo Cruz.
3: Bom dia, meu amigo Tonho. É o Pedro de Brejo Cruz. Para hoje, amigo, gostaria de pedir aí o som do Amado Batista.
1: Qual delas?
4: Fala pela que ele veio,
1: hein? Ei, Pedro.
3: Processado por amor com o
1: Amado Batista. Pronto. Beleza.
3: Então vou cumprimentar minha amiga Efran.
4: E aí, Pedro,
3: tá bem? Ó, minha amiga. Vai parar. Vai para você, meu amigo Tony, para o Sérgio, para o Elielzo, o Marinaldo, o Paulo Pereira e para todos os ouvintes. Tenha um bom dia, meu amigo Tony, de Pedro de Brejo do Cruz.
1: Valeu, forte Pedro. Abraço. Bom dia, meu amigo. Muito obrigado.
5: Bom dia, Tony Oliveira. Aqui é Marildo do Sítio Purão. Estou ligando para pedir a música. O brega de Amado Batista, Borboleta Azul.
1: Pronto.
5: Ofereço a meu esposo Zé, minha mãe, minha tia, a Francisca, a Lourenço. A minha amiga Lúcia, na Cachoeira, Dona Zilma nos Barreiros, Dadá Zé Barnes, minha besouro, minha sogra. E ofereço a você, a Dona Expedita, a Geraldina, todos da Raia. Hoje o brega está maravilhoso. Um
1: Beleza.
5: Bom dia maravilhoso para você.
1: Valeu, Marilda. Bom dia, meu amigo. O pessoal aí dos Purões ouvindo a gente, né? Vamos fazer uma dose dupla com o Amadão, né? Na sequência, vamos começar com Paulo Sérgio, o grande e saudoso Paulo Sérgio, Máquinas Humanas. Bom dia e um ótimo sabadão.

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1: Olha aí, 10h40. Daí, 10h40. Nosso amigo Fernando ouvindo a gente, né? O Fernando ouvindo a gente lá em Natal, né? Através do Radiosnet, querendo ouvir uma música do Cristiano Neves, oferecendo para sua amada Anailda, né? Ele disse assim: estamos aqui na escuta em Natal, oferecendo aqui para nós da rádio e todos da região. Valeu, meu amigo, muito obrigado pela audiência e pela participação. E Cosma Diniz está ouvindo a gente lá no núcleo. Manuel Vieira vai ouvir uma do Zezo, beleza? Tá valendo, e eu volto, tá valendo, eu volto já para encerrar o bregão, né? Vamos atender Fernando aqui, a minha amiga Cosma Diniz, o pessoal que escuta a gente. Bom dia!

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2: É isso aí, gente. 10h48. Tá aí, 10h48. A gente vai encerrar por aqui o nosso bregão, né? O Brega Popular, agradecendo aí pela sua grande e honrosa audiência, a participação de todo mundo. Meu muitíssimo obrigado a todos que ficaram na escuta, que participaram, né? Tanto através da frequência 1370, como pela internet, né? No Rádiosnet e no Rádio Garden. Valeu, gente. Muito obrigado. Estaremos de volta com o Bregão no próximo sábado, com a permissão de Deus. E segunda-feira estaremos por aqui às 7h com o programa Difusor, o Povo no Rádio, contando também com a sua grande e honrosa audiência. Valeu, gente. Meu muitíssimo obrigado. Fiquem com Deus. Ótimo final de semana. Valeu demais. E até lá. Tchau, tchau, tchau.

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0: Bafocado.
1: Valeu, Alexandre Pires. Cadê as palmas aí, galera, para o Alexandre Pires? Valeu, garoto. Obrigado.
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Boa tarde, quero saudar a todos na paz do Senhor e os ouvintes numa boa tarde de salvação. Este é um programa já à última hora da Assembleia de Deus de São Miguel. Temos como pastor Bruno Rodrigues e aqui quem fala é seu irmão em Cristo, Elias Alves. Que Deus possa abençoar a cada um, que você possa participar pelo Facebook, Elias Alves. Vamos orar ao Senhor, né? Para que o Senhor possa abençoar cada dia mais a minha e a sua vida. Maravilhoso e eterno Deus, Pai Santo, Deus de mistério e de glória, é no nome santo do teu Filho Jesus, o qual vive e reina, tu és o Deus de mistério e de poder. Toma este programa, Senhor, nas tuas mãos. Toma, Senhor, os donos dessa rádio. Sim, Jesus, toma Tony, Senhor, que está ali no sinoplástico. Senhor, dá glória a cada ouvinte. Que o Senhor chegue com providência, com cura, com saúde, com bênçãos. É isso que nós te pedimos e cremos no nome santo de Jesus. Amém. Convidar você para participar pelo Facebook. É o programa já à última hora. E quem está na direção desse trabalho é irmão Elias e irmão Silvia, né? Quero mandar a minha saudação aí para João de Tico, para o pastor da nossa igreja, Bruno Rodrigues, a irmã Sara, a todos os presbíteros, congregados, que Deus possa abençoar a vida de cada um. Para Dedé, meu irmão, meus irmãos, sim, Jesus possa abençoar a cada um que vem ter o entendimento da palavra do Senhor. Quero mandar a minha saudação para irmã Lenira, todas as irmãs da igreja, a mãe de Nalva, que está na escuta desse programa, aí no Riacho Fundo, irmã Edmilson, irmão Nelson, na Cachoeira, irmão Zé, irmã Zildete, aqui para a irmã Glória seja dado o nome Sueli, irmã Sueli, Deus abençoe a sua família, Antônio, a todos, né? E ali em São Paulo, a Rose, o Vilso, Márcio, que Deus possa abençoar a Fátima, e a Rose Lima, a Betim, que Deus possa abençoar vocês. Também as minhas tias aí. Em Mogi das Cruzes, Arnaldo, Anderson, Neném, Aldenor, Júlio, Vaneide, que Deus possa abençoar vocês, Ângela, grandemente. Ali em Caraguá, o irmão Orestem, o irmão Éden, seu Marajá, todos que estão aí acompanhando pelo Facebook. Vamos escutar o belíssimo louvor, dois louvor para o nosso elevo espiritual.

Graças a Deus, cada um tem que seguir a Jesus, levar a sua cruz para trocar por uma coroa de glória, louvada em grande salvação. Quero mandar meu abraço, um beijo para Vininha, Alves, Manuel, que está ali no Pau Branco assistindo. E Deus abençoe, minha irmã, também está. Logo chegarei aí. Quero mandar para Dona Maria Lúcia, aí no Sítio Bandeira, venha ver. Para a irmã Geralda, aí no Núcleo Manuel Vieira. Irmã Roseira de Oliveira, que Deus abençoe, irmã Oliveira. Irmã Roseira, em nome de Jesus aí em Baraúna, que Deus possa chegar aí na sua vida. Irmã Geralda, ali no Sabino Leite, no Manuel Vieira, que Deus possa abençoar. Para as irmãs do Sabino Leite também, em nome de Jesus. Quero convidar a você para participar pelo Facebook, Elias Alves, e estou aqui neste programa fazendo o hito do Senhor. Louvado e engrandecido é o nome santo do Senhor. Quero mandar a minha saudação para todos os irmãos, para a honra e glória do nome santo do Senhor. O Senhor é bom e a sua misericórdia dura para sempre. Manuel, um abraço, Manuel. Que Deus abençoe você, Vininho, em nome de Jesus e a sua família toda. Vamos escutar mais dois belíssimos louvores para o nosso eleve espiritual. Aí para Neto Eduardo também, Neto Cabo Eduardo, de Holanda, Zilmar, meu vizinho, para a honra e glória do Senhor. Vamos escutar dois louvores.

glórias a Deus, o homem sem Deus é que nem uma folha seca caída no chão, que não tem rumo, é levado para todo canto. Mas o que está com Jesus, esse tem uma árvore frutífera crescendo dentro do seu coração e transbordando de alegria em saber que tem a salvação, a vida eterna. Quero mandar a minha saudação para Chico Gomes, Chicão, aí no Hereré, meu irmão. Deus abençoe grandemente a sua vida, em nome de Jesus. Ali no Riacho Fundo, irmão Jacó, irmã Bilene. A minha saudação para o pastor Zé Alves, que Deus possa abençoar grandemente. A José Antônio, que está assistindo aí em Taubaté, que Deus possa abençoar grandemente a sua vida para honra e glória do Senhor, né? Vamos escutar mais um louvor e logo vem a palavra do Senhor.

Glória seja dado o nome Santo Senhor. Já ouvimos os louvores que fala com a nossa alma, alegra o nosso coração e transbordamos de alegria na presença do Senhor. A palavra do Senhor diz que ter a tristeza ela salta de alegria na presença do Senhor. Mas vamos meditar em Mateus, capítulo 8. Mateus capítulo 8. O leproso é purificado. E descendo ele do monte, seguiu uma grande multidão. Eis que veio um leproso e adorou, dizendo: Senhor, se quiseres, pode me tornar limpo. E Jesus, estendendo a mão, tocou-lhe, dizendo: Queres ser limpo? E logo ficou purificado da lepra. E disse Jesus: Olhe, não digas a ninguém, mas vai e mostra ao sacerdote e apresenta a oferta que Moisés determinou para que lhe sirva de testemunho. O 23 do 8, o 8, 23. Estando ele no barco com seus discípulos, seguiram. Eis que o mar se levantou uma tempestade tão grande que o barco era encoberto pelas ondas. Ele, porém, estava dormindo. E o seu discípulo aproximou-se e despertou, dizendo: Senhor, salva-nos, que perecemos. E ele disse-lhe: Por que temes, homens de pequena fé? Então, levantando-se, repreendeu os ventos e o mar, e seguiu uma grande bonança. E aqueles homens se maravilhavam, dizendo: Quem é este homem, este que até o vento e o mar repreende? Amém? Glória seja dado o nome Santo Senhor. Vemos aqui as maravilhas do Senhor conosco, as maravilhas do Senhor no passado, a maravilha do Senhor hoje e todo sempre. Glória seja dado o nome santo do Senhor. Ele é o mesmo de ontem, de hoje e de eternamente. Aqui, um leproso viu Jesus descer do monte e ele estava leproso, não tinha quem curasse. E a lepra que consumia aquele povo, muitas vezes eles eram tirados para os arraiais. Mas o Senhor tem um encontro com aquele leproso, e aquele leproso tem um encontro com Jesus. E logo vendo Jesus, ele não foi logo pedindo, ele foi logo adorando. E quem adora, recebe. E quem adora, consegue. E quem adora e ora, tem vitória. Louvado e engrandecido é o nome Santo Senhor. Eis que veio um leproso e adorou, dizendo: Senhor, se quiseres, pode tornar-me limpo. Ele já foi adorando e engrandecendo ao Senhor e sabendo, glória seja dado o nome Santo do Senhor, que ele é grande. Primeiro ele adorou, depois ele pediu, já sabendo que ele é grande. Já sabendo que nas mãos dele tem o poder que foi dado no céu e na terra. Sabendo que ele pode fazer o que o homem não pode fazer. Glória seja dado o nome santo do Senhor. E Jesus, estendendo a mão, tocou-lhe, dizendo: Queres ser limpo? E logo ficou purificado da lepra. Primeiro, Jesus dá o livre-arbítrio, dizendo: Queres ser limpo? Quantas vezes estamos anunciando a glória, a graça, o poder salvador do nosso Senhor e Salvador Jesus Cristo? E Jesus pergunta: Queres ser salvo? Ninguém quase quer. Queres ser salvo? Diz: Eu tenho o Senhor no meu coração. Se tem o Senhor no seu coração, não faz obras más. Se tem o Senhor no seu coração, não anda na prostituição. Se tem o Senhor no seu coração, não anda no engano. Se tem ao Senhor,
glorifica Ele e não divida a honra dEle com ninguém. Aleluia! Não divide a honra dEle com ninguém. O Senhor perguntou logo, queres ser limpo? É, o Senhor pergunta para você nesta tarde, quer uma libertação? Quer o poder de Deus na sua vida? Hoje, o pastor e os companheiros estavam na feira livre distribuindo a palavra do Senhor, os profetas da palavra do Senhor, versículos bíblicos, culto relâmpago, e muitos nem param na correria. Por isso que o Senhor Jesus diz, quando eu vier, será que eu acharei fé na terra? Glória seja dado o nome santo do Senhor. Será que você está esperando Jesus hoje? Ou daqui a um minuto? Ou não abrir e fechar o olho, como a tua palavra diz? E o leproso ali ficou limpo, porque já foi adorando e pedindo. E obedeceu, o Senhor disse, quer ser limpo? E ele quis. Glória seja dado o nome santo do Senhor, ele quis. Então, o segredo está aí, é você querer. É você obedecer. É você esperar. Glória seja dado o nome santo do Senhor. E disse então Jesus, olhes... E não digas a ninguém, mas vá e mostre ao sacerdote e apresente a oferta que Moisés determinou para que sirva de testemunho. Jesus não disse, vamos comigo. Jesus disse, vá e mostre. Com certeza todos ali conheciam aquele leproso. Com certeza todos que estavam ali nem chegavam nem perto dele. Mas quando Jesus chega, a coisa muda. E se vai, mostre. Por onde ele passava, era um testemunho verdadeiro, fiel. Que ali estava acontecendo. Aí tem esta palavra que ele disse, vai, mostre. Todo mundo, este homem ficou livre desta lepra. Foi tão rápido, não precisou de médico, não precisou de benzedor, não precisou de curador, não precisou de ir em tantos cantos da idolatria de João, Pedro, não. Quando você tem a Jesus e sabe que toda honra e toda glória foi dada ao Senhor, só precisa de Jesus fazer. E você obedecer e orar. E buscar a face do Senhor. Aí você achará a bondade de Deus. Aqui vemos que o Senhor curou este leproso. Mas aqui mais um pouco. Diz que Jesus, estando no barco com seus discípulos, seguiram. Eis que o mar se levantou. Uma grande tempestade. Tão grande que o barco era coberto pelas ondas, eles, porém, ele também estava dormindo. Jesus é onisciente, onipresente, onipotente, sabe de todas as coisas. Estava ali naquele barco com seus discípulos. E ali, como homem, ele descansou para dormir um pouco. Mas ele estava ali com aqueles seus discípulos. Olha, não devemos ter medo. Quem tem Jesus não tem medo. Mas aquele discípulo estava ali com Jesus. E ele estava dormindo, mas estava com medo da tempestade, das ondas, ao contrário. Quero dizer para você, a onda pode vir ao contrário da sua vida. Mas sabemos que tudo passa porque o Senhor está contigo.
O vento se levantou na sua casa. Esse vento vai passar. Essa tempestade vai passar. Vai passar. Glória seja dado o nome santo do Senhor. Essas águas que está querendo te afogar, Jesus vai dar abundância. Jesus vai repreender. Glória seja dado o nome santo do Senhor. Irmã Roseira, Jesus chegará, o vento passará. O Senhor é bom. E estando os discípulos ali com medo, Jesus estava dormindo, estava com ele no barco, e Jesus estando no barco, o barco não naufraga. Jesus estando no barco, ele não afunda. Jesus estando no barco, não tem vento nenhum que vire. Jesus estando com você, tu terá ânimo. Jesus estando conosco, nós teremos coragem, mesmo diante das nossas lutas, que a palavra do Senhor diz, quando pensamos que estamos fortes, estamos fracos. Quando pensamos que estamos fracos, estamos fortes. E os seus discípulos aproximando, despertou, dizendo, Senhor, salva, que perecemos. Aqui vimos o leproso adorando, o leproso pedindo ao Senhor. E aqui também vemos os seus discípulos também pedindo ao Senhor, salva-me. O Senhor morreu na cruz do Calvário para salvar a humanidade. Agora muitos não querem. Foi aqui um louvor que nós acabamos de escutar. A cruz. Cada um leve a sua cruz e siga-me. E disse-lhe Jesus, por que temos homens de pequena fé? Se nós tememos e não temos a fé, nada adiantará. Nós temos que confiar. O segredo é confiar no Senhor. O segredo é esperar no Senhor. O segredo é olhar para o Senhor. O segredo é fazer o que o Senhor te pede. Cada um tome a sua cruz e siga ao Senhor. Homens de pequena fé, então levantou-se e repreendeu o vento e o mar e seguiu uma grande abundância. Chegará a abundância na tua vida. Chegará a abundância na tua casa. Chegará a paz que está precisando. Chegará a alegria. Não temas, homem de pequena fé. Não temas, homem de pequena fé. Aleluia. Glória seja dado o nome santo do Senhor. Vê a abundância. Ali quando Jesus estendeu a mão e repreendeu o vento e o mar, porque tudo foi ele que fez, que criou. Glória seja dado o nome santo do Senhor. Aqueles homens se maravilharam porque estava tranquilo. Porque não estava mais com medo de se afogar, de morrer. Aleluia. O Senhor está contigo. Essa enfermidade que você está não é para a morte. É para a honra e glória do Senhor. É para que o Senhor se aperfeiçoe mais na tua vida. Eu que está ao redor, como este leproso, que o Senhor disse, vá e mostre. O Senhor vai fazer e você vai mostrar e glorificar o nome dele. Naquela mesma hora se maravilhou dizendo, quem é este homem? Este que até o vento e o mar te obedece. E quando Jesus fala, vai encontro meu servo, vai encontro da minha serva. Como a palavra do Senhor diz que tem os anjos do Senhor que acampa ao redor daqueles que eu temo e guarda e livra. O nosso segredo é Jesus.
A nossa esperança está firmada no Criador, no Salvador, no Onisciente, Onipotente, que está conosco toda hora e todo dia. O Brasil, dia de jogo, muitos correndo de um lado para outro, é um alvoroço, é um desassossego, um querendo ir para casa do outro, outro assistir com outro, outros ir para o bar, é aquela correria. Mas será que quando Jesus vir, tu vai correr? E se seu nome não tiver escrito no livro da vida, o alvoroço não é maior? Aquele que está com o Senhor, corra atrás de Jesus. Não é só quando está enfermo, ou quando está passando uma prova, quando está passando uma dificuldade. Vala-me, Jesus. Mas será? Jesus vale. Mas quando segue, este homem adorou. Leproso adorou. Os discípulos teve uma grande abundância. Jesus é bom. Jesus sabe fazer. Que assim, esta palavra de salvação entre na tua casa. Esta palavra, não temas homens de pequena fé. Se queres alcançar misericórdia e benevolência do Senhor, aceite Ele como seu Salvador. Aceite Ele como seu Salvador. Nem Antônio, Pedro, Paulo, Damião, Miguel não vai lhe salvar. Quem lhe salva é o Senhor Jesus. Ele é Criador seu. Ele criou o homem. Mas agora Ele quer ser seu pai, lhe adotar, lhe cuidar. Glória seja dada ao nome santo do Senhor, para que você possa passar todas as batalhas, todas as lepras do pecado, todo afogamento do mal, todo vento contrário, chegue na sua vida. Aceite Jesus como Salvador. Que assim o Senhor possa ficar com cada um. Oremos ao Senhor. Maravilhoso e eterno Pai, Pai santo e justo, misericordioso e bondoso com a nossa vida. Abençoa, Senhor, a cada um, Pai querido. Aquele que está, Senhor, chorando agora por estar lutado. Aquele, Senhor da glória, que está, Senhor, viajando. Aquele, Senhor da glória, que está num hospital. Desenganado até pelo médico, mas pelo Senhor, não. Sim, Jesus, aquelas crianças que estão enfermas. Pai, salva almas nesta cidade para o teu reino. Sim, Jesus, nos dá, Senhor, um final de semana abençoado na tua presença. Ramana, derramas. Sim, meu Deus, toma o irmão, Senhor, José Antônio, que está completando 47 anos. Que Deus abençoe ele. A cirurgia, Senhor, que ele vai fazer, meu Deus. Toma, Senhor, aquele que agora, Senhor, está chorando por ver seu filho na droga, na bebida. Chega com salvação, repreenda este vento. Sim, Jesus querido, é isso que nós te pedimos e cremos no nome santo de Jesus. Amém. Ficamos agora com os louvores. E se o Senhor não vier nos buscar, no sábado estaremos aqui dizendo que Jesus salva, cura e liberta e leva para a glória. A paz do Senhor para todos.

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13 horas e 17 minutos.

0: 13:32.
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0: 14 horas e 16 minutos.
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12: 14:30.
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pedir logo desculpa aqui o pessoal dono dessa música, porque eu gostei muito dela, sabe? Mas eu não consegui pegar a letra, tava complicado, eu fiz do meu jeito. Quer ver? Ou na papicela e pena bumbum. Sou rei da cacimbinha.

0: resolve sua vida, viu? Isso é o rei da Cassimir, meu irmão. Brincadeira, coisa dessa. Explodiu.
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0: 15h16.
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5: Quinze horas e 30 minutos.
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0: 16:16.
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0: 17h02.
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1: Dezessete horas e 46 minutos.